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0: Os destaques desta edição, 2 de julho, às 18 horas, em Tóquio. Número de mortos na Venezuela ultrapassa 2 mil uma semana após terremotos. Pequim volta a exigir de Tóquio cessação de pesquisa na Zona Econômica Exclusiva do Japão. Preço médio de terrenos no Japão sobe pelo quinto ano consecutivo. Com vocês no noticiário, Joana Câmara. Uma semana após dois fortes terremotos atingirem a Venezuela, o número de mortos no país já ultrapassa 2 mil pessoas. O presidente da Assembleia Nacional, Jorge Rodríguez, anunciou na quarta-feira que o número de mortes chegou a 2.295. Operações de resgate seguem em andamento desde 24 de junho, quando dois terremotos com magnitudes acima de 7 ocorreram. O governo venezuelano anunciou um período de luto de 7 dias a partir da quarta-feira. O anúncio ocorre em meio às contínuas buscas, que contam com equipes de resgate de outras nações além da Venezuela, por pessoas que possam ainda estar presas sob os edifícios que desabaram. De acordo com o Ministério da Comunicação e Informação da Venezuela, entre as vítimas que foram resgatadas está um menino de 3 anos. O menino teria sido retirado vivo por equipes de resgate da Jordânia. Ele ficou preso durante 6 dias sob escombros no estado de La Guaira, uma das áreas mais atingidas. O Ministério publicou um vídeo do menino nas redes sociais e descreveu seu resgate como um milagre. O jornal espanhol El País reportou que milhares de pessoas procurando por seus familiares estão se reunindo no porto de La Guaira, para onde centenas de corpos foram levados para serem identificados. Segundo uma agência da ONU, no marco de uma semana após o desastre, muitos sobreviventes enfrentam uma crescente escassez de alimentos e água. Fornecer assistência às pessoas afetadas, como suprimentos de comida e preparação de abrigos, continua sendo um desafio fundamental. Pequim voltou a exigir de Tóquio a cessação de pesquisa na Zona Econômica Exclusiva do Japão, ao largo da província de Okinawa, no sul do país. A Guarda Costeira do Japão informou que um de seus navios de pesquisa, o Koyo, realizava um levantamento por volta das 16h20 de quarta-feira, cerca de 80 km a norte e noroeste da ilha Uotsuri, uma das Senkaku. Explicou que, no curso da pesquisa, um navio da Guarda Costeira da China exigiu por rádio que a embarcação japonesa cessasse a pesquisa e abandonasse a área imediatamente. Segundo o relato da Guarda Costeira do Japão, até a meia-noite, o navio chinês repetiu 4 vezes a exigência. A embarcação respondeu que realizava um levantamento legítimo em conformidade com o direito internacional. O navio Koyo prossegue com a realização da pesquisa. Por meio de canais diplomáticos, o governo japonês apresentou o protesto formal contra a China. Argumentou que a pesquisa vem sendo realizada na Zona Econômica Exclusiva do Japão. No protesto, o governo diz ser inaceitável a exigência de cessação da pesquisa que foi feita pela China. O Japão controla as ilhas Senkaku. China e Taiwan as reivindicam. O governo japonês sustenta que não há questão de soberania a ser resolvida em relação às ilhas. Na noite de terça-feira, um navio do governo chinês havia feito exigência semelhante quando outra embarcação da Guarda Costeira japonesa, o navio Takuyo, realizava pesquisa na Zona Econômica Exclusiva do Japão, ao largo da ilha principal de Okinawa. Na ocasião, o governo japonês também apresentou protesto formal à China. As pesquisas vêm sendo realizadas desde 15 de junho. A Guarda Costeira do Japão planeja prosseguir o trabalho até o final de julho, conforme o seu cronograma.
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0: O preço médio de terrenos no Japão aumentou pelo quinto ano consecutivo e áreas beneficiadas pela vinda de turistas estrangeiros apresentaram ganhos significativos. O aumento em 2026 é o maior em 16 anos. A Agência Nacional da Receita do Japão anunciou quarta-feira os novos números que serão usados no cálculo de tributação sobre heranças e doações. Segundo o órgão, em 1º de janeiro, o preço médio de terrenos situados junto a vias públicas importantes de cerca de 307 mil locais aumentou 2,9% em relação ao ano anterior. Os ganhos foram registrados em mais de 2/3 das 47 províncias do Japão. Tóquio teve o maior índice de aumento, com 9,4%. A capital japonesa foi seguida por Okinawa, com 6,6%, e Osaka, com 5,1%. A tendência de alta foi atribuída à forte demanda habitacional, a aumento da circulação de turistas e a projetos de reurbanização em áreas comerciais. A avenida Ginza-Chuo, da região central de Tóquio, registrou o maior preço de terrenos no país pelo 41º ano consecutivo. O valor atingiu o recorde histórico de 53,36 milhões de ienes, em torno de 330 mil dólares por metro quadrado. O governo do Japão divulgou um gasto de cerca de 290 bilhões de ienes, aproximadamente 1,8 bilhão de dólares, em subsídios para combustíveis no mês de maio, visando conter a disparada dos preços devido ao conflito envolvendo o Irã. Entre eles estão subsídios pagos a distribuidoras de combustíveis pela gasolina comum. A meta do governo é manter o preço médio nacional na bomba em torno de 170 ienes, pouco mais de um dólar por litro. Assistência financeira semelhante também foi alocada para o diesel, o óleo pesado e o querosene, ao passo que o subsídio para o combustível de aviação é de 40% do alocado para a gasolina. Duas das quatro principais trilhas para subir o Monte Fuji, o pico mais alto do Japão, foram abertas para esta temporada de escalada. A trilha Yoshida, no lado da província de Yamanashi, e a trilha Subashiri, no lado da província de Shizuoka, foram abertas na quarta-feira. Autoridades de Yamanashi introduziram restrições para evitar escaladas noturnas, aglomerações perto do cume e outros comportamentos problemáticos. As medidas incluem limitar o número de pessoas a 4 mil por dia e cobrar de cada uma delas 4 mil ienes, cerca de 25 dólares. Um portão instalado na quinta estação ficará fechado das 14 às 3 horas todos os dias. E termina aqui o noticiário em português da NHK World Japan. Obrigada pela audiência.

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0: Os destaques desta edição, 2 de julho, às 18 horas, em Tóquio. Número de mortos na Venezuela ultrapassa 2 mil uma semana após terremotos. Pequim volta a exigir de Tóquio cessação de pesquisa na Zona Econômica Exclusiva do Japão. Preço médio de terrenos no Japão sobe pelo quinto ano consecutivo. Com vocês no noticiário, Joana Câmara. Uma semana após dois fortes terremotos atingirem a Venezuela, o número de mortos no país já ultrapassa 2 mil pessoas. O presidente da Assembleia Nacional, Jorge Rodrigues, anunciou na quarta-feira que o número de mortes chegou a 2.295. Operações de resgate seguem em andamento desde 24 de junho, quando dois terremotos com magnitudes acima de 7 ocorreram. O governo venezuelano anunciou um período de luto de 7 dias a partir da quarta-feira. O anúncio ocorre em meio às contínuas buscas, que contam com equipes de resgate de outras nações além da Venezuela, por pessoas que possam ainda estar presas sob os edifícios que desabaram. De acordo com o Ministério da Comunicação e Informação da Venezuela, entre as vítimas que foram resgatadas está um menino de 3 anos. O menino teria sido retirado vivo por equipes de resgate da Jordânia. Ele ficou preso durante 6 dias sob escombros no estado de La Guaira, uma das áreas mais atingidas. O Ministério publicou um vídeo do menino nas redes sociais e descreveu seu resgate como um milagre. O jornal espanhol El País reportou que milhares de pessoas procurando por seus familiares estão se reunindo no porto de La Guaira, para onde centenas de corpos foram levados para serem identificados. Segundo uma agência da ONU, no marco de uma semana após o desastre, muitos sobreviventes enfrentam uma crescente escassez de alimentos e água. Fornecer assistência às pessoas afetadas, como suprimentos de comida e preparação de abrigos, continua sendo um desafio fundamental. Pequim voltou a exigir de Tóquio a cessação de pesquisa na Zona Econômica Exclusiva do Japão, ao largo da província de Okinawa, no sul do país. A Guarda Costeira do Japão informou que um de seus navios de pesquisa, o Koyo, realizava um levantamento por volta das 16h20 de quarta-feira, cerca de 80 quilômetros a norte e noroeste da ilha Uotsuri, uma das Senkaku. Explicou que, no curso da pesquisa, um navio da Guarda Costeira da China exigiu por rádio que a embarcação japonesa cessasse a pesquisa e abandonasse a área imediatamente. Segundo o relato da Guarda Costeira do Japão, até a meia-noite, o navio chinês repetiu 4 vezes a exigência. A embarcação respondeu que realizava um levantamento legítimo em conformidade com o direito internacional. O navio Koyo prossegue com a realização da pesquisa. Por meio de canais diplomáticos, o governo japonês apresentou o protesto formal contra a China. Argumentou que a pesquisa vem sendo realizada na Zona Econômica Exclusiva do Japão. No protesto, o governo diz ser inaceitável a exigência de cessação da pesquisa que foi feita pela China. O Japão controla as ilhas Senkaku. China e Taiwan as reivindicam. O governo japonês sustenta que não há questão de soberania a ser resolvida em relação às ilhas. Na noite de terça-feira, um navio do governo chinês havia feito exigência semelhante quando outra embarcação da Guarda Costeira japonesa, o navio Takuyo, realizava pesquisa na Zona Econômica Exclusiva do Japão, ao largo da ilha principal de Okinawa. Na ocasião, o governo japonês também apresentou protesto formal à China. As pesquisas vêm sendo realizadas desde 15 de junho. A Guarda Costeira do Japão planeja prosseguir o trabalho até o final de julho, conforme o seu cronograma.
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0: O preço médio de terrenos no Japão aumentou pelo quinto ano consecutivo e áreas beneficiadas pela vinda de turistas estrangeiros apresentaram ganhos significativos. O aumento em 2026 é o maior em 16 anos. A Agência Nacional da Receita do Japão anunciou quarta-feira os novos números que serão usados no cálculo de tributação sobre heranças e doações. Segundo o órgão, em 1º de janeiro, o preço médio de terrenos situados junto a vias públicas importantes de cerca de 307 mil locais aumentou 2,9% em relação ao ano anterior. Os ganhos foram registrados em mais de 2/3 das 47 províncias do Japão. Tóquio teve o maior índice de aumento, com 9,4%. A capital japonesa foi seguida por Okinawa, com 6,6%, e Osaka, com 5,1%. A tendência de alta foi atribuída à forte demanda habitacional, a aumento da circulação de turistas e a projetos de reurbanização em áreas comerciais. A avenida Ginza-Chuo, da região central de Tóquio, registrou o maior preço de terrenos no país pelo 41º ano consecutivo. O valor atingiu o recorde histórico de 53,36 milhões de ienes, em torno de 330 mil dólares, por metro quadrado. O governo do Japão divulgou um gasto de cerca de 290 bilhões de ienes, aproximadamente 1,8 bilhão de dólares, em subsídios para combustíveis no mês de maio, visando conter a disparada dos preços devido ao conflito envolvendo o Irã. Entre eles estão subsídios pagos a distribuidoras de combustíveis pela gasolina comum. A meta do governo é manter o preço médio nacional na bomba em torno de 170 ienes, pouco mais de 1 dólar por litro. Assistência financeira semelhante também foi alocada para o diesel, o óleo pesado e o querosene, ao passo que o subsídio para o combustível de aviação é de 40% do alocado para a gasolina. Duas das quatro principais trilhas para subir o Monte Fuji, o pico mais alto do Japão, foram abertas para esta temporada de escalada. A trilha Yoshida, no lado da província de Yamanashi, e a trilha Subashiri, no lado da província de Shizuoka, foram abertas na quarta-feira. Autoridades de Yamanashi introduziram restrições para evitar escaladas noturnas, aglomerações perto do cume e outros comportamentos problemáticos. As medidas incluem limitar o número de pessoas a 4 mil por dia e cobrar de cada uma delas 4 mil ienes, cerca de 25 dólares. Um portão instalado na quinta estação ficará fechado das 14 às 3 horas todos os dias. E termina aqui o noticiário em português da NHK World Japan. Obrigada pela audiência.

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0: Os destaques desta edição, 2 de julho, às 18 horas, em Tóquio. Número de mortos na Venezuela ultrapassa 2 mil uma semana após terremotos. Pequim volta a exigir de Tóquio cessação de pesquisa na Zona Econômica Exclusiva do Japão. Preço médio de terrenos no Japão sobe pelo quinto ano consecutivo. Com vocês no noticiário, Joana Câmara. Uma semana após dois fortes terremotos atingirem a Venezuela, o número de mortos no país já ultrapassa 2 mil pessoas. O presidente da Assembleia Nacional, Jorge Rodríguez, anunciou na quarta-feira que o número de mortes chegou a 2.295. Operações de resgate seguem em andamento desde 24 de junho, quando dois terremotos com magnitudes acima de 7 ocorreram. O governo venezuelano anunciou um período de luto de 7 dias a partir da quarta-feira. O anúncio ocorre em meio às contínuas buscas, que contam com equipes de resgate de outras nações além da Venezuela, por pessoas que possam ainda estar presas sob os edifícios que desabaram. De acordo com o Ministério da Comunicação e Informação da Venezuela, entre as vítimas que foram resgatadas está um menino de 3 anos. O menino teria sido retirado vivo por equipes de resgate da Jordânia. Ele ficou preso durante 6 dias sob escombros no estado de La Guaira, uma das áreas mais atingidas. O Ministério publicou um vídeo do menino nas redes sociais e descreveu seu resgate como um milagre. O jornal espanhol El País reportou que milhares de pessoas procurando por seus familiares estão se reunindo no porto de La Guaira, para onde centenas de corpos foram levados para serem identificados. Segundo uma agência da ONU, no marco de uma semana após o desastre, muitos sobreviventes enfrentam uma crescente escassez de alimentos e água. Fornecer assistência às pessoas afetadas, como suprimentos de comida e preparação de abrigos, continua sendo um desafio fundamental. Pequim voltou a exigir de Tóquio a cessação de pesquisa na Zona Econômica Exclusiva do Japão, ao largo da província de Okinawa, no sul do país. A Guarda Costeira do Japão informou que um de seus navios de pesquisa, o Koyo, realizava um levantamento por volta das 16h20 de quarta-feira, cerca de 80 km a norte e noroeste da ilha Uotsuri, uma das Senkaku. Explicou que, no curso da pesquisa, um navio da Guarda Costeira da China exigiu por rádio que a embarcação japonesa cessasse a pesquisa e abandonasse a área imediatamente. Segundo o relato da Guarda Costeira do Japão, até a meia-noite, o navio chinês repetiu 4 vezes a exigência. A embarcação respondeu que realizava um levantamento legítimo em conformidade com o direito internacional. O navio Koyo prossegue com a realização da pesquisa. Por meio de canais diplomáticos, o governo japonês apresentou o protesto formal contra a China. Argumentou que a pesquisa vem sendo realizada na Zona Econômica Exclusiva do Japão. No protesto, o governo diz ser inaceitável a exigência de cessação da pesquisa que foi feita pela China. O Japão controla as ilhas Senkaku. China e Taiwan as reivindicam. O governo japonês sustenta que não há questão de soberania a ser resolvida em relação às ilhas. Na noite de terça-feira, um navio do governo chinês havia feito exigência semelhante quando outra embarcação da Guarda Costeira japonesa, o navio Takuyo, realizava pesquisa na Zona Econômica Exclusiva do Japão, ao largo da ilha principal de Okinawa. Na ocasião, o governo japonês também apresentou protesto formal à China. As pesquisas vêm sendo realizadas desde 15 de junho. A Guarda Costeira do Japão planeja prosseguir o trabalho até o final de julho, conforme o seu cronograma.
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0: O preço médio de terrenos no Japão aumentou pelo quinto ano consecutivo e áreas beneficiadas pela vinda de turistas estrangeiros apresentaram ganhos significativos. O aumento em 2026 é o maior em 16 anos. A Agência Nacional da Receita do Japão anunciou quarta-feira os novos números que serão usados no cálculo de tributação sobre heranças e doações. Segundo o órgão, em 1º de janeiro, o preço médio de terrenos situados junto a vias públicas importantes de cerca de 307 mil locais aumentou 2,9% em relação ao ano anterior. Os ganhos foram registrados em mais de 2/3 das 47 províncias do Japão. Tóquio teve o maior índice de aumento, com 9,4%. A capital japonesa foi seguida por Okinawa, com 6,6%, e Osaka, com 5,1%. A tendência de alta foi atribuída à forte demanda habitacional, a aumento da circulação de turistas e a projetos de reurbanização em áreas comerciais. A avenida Ginza-chuo, da região central de Tóquio, registrou o maior preço de terrenos no país pelo 41º ano consecutivo. O valor atingiu o recorde histórico de 53,36 milhões de ienes, em torno de 330 mil dólares, por metro quadrado. O governo do Japão divulgou um gasto de cerca de 290 bilhões de ienes, aproximadamente 1,8 bilhão de dólares, em subsídios para combustíveis no mês de maio, visando conter a disparada dos preços devido ao conflito envolvendo o Irã. Entre eles estão subsídios pagos a distribuidoras de combustíveis pela gasolina comum. A meta do governo é manter o preço médio nacional na bomba em torno de 170 ienes, pouco mais de 1 dólar por litro. Assistência financeira semelhante também foi alocada para o diesel, o óleo pesado e o querosene, ao passo que o subsídio para o combustível de aviação é de 40% do alocado para a gasolina. Duas das quatro principais trilhas para subir o Monte Fuji, o pico mais alto do Japão, foram abertas para esta temporada de escalada. A trilha Yoshida, no lado da província de Yamanashi, e a trilha Subashiri, no lado da província de Shizuoka, foram abertas na quarta-feira. Autoridades de Yamanashi introduziram restrições para evitar escaladas noturnas, aglomerações perto do cume e outros comportamentos problemáticos. As medidas incluem limitar o número de pessoas a 4 mil por dia e cobrar de cada uma delas 4 mil ienes, cerca de 25 dólares. Um portão instalado na quinta estação ficará fechado das 14 às 3 horas todos os dias. E termina aqui o noticiário em português da NHK World Japan. Obrigada pela audiência.